0: Jesus.
1: Ah, não, adoro, que bom dizer amém, não.
0: Jesus. Glória a Jesus.
1: Jesus.
0: Amém.
1: Conte isso.
0: Glória a Jesus.
1: Jesus.

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